0: 5h57.
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0: dia! Tá começando mais um programa! Nessa manhã, hoje é quarta-feira. Muito bom dia pra você, meu amigo. Aumente o volume do seu rádio, porque está no ar um programa que toca as melhores modas sertanejas do Brasil. Agora são 6 da manhã, mais 6 minutos, 6 e 6 da manhã. Vem junto comigo até as 8 da manhã. Eu, Sandro Alcântara, vou com você levando boa música sertaneja na sua cultura.
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0: Beleza, então, a gente vai trazer a boa música sertaneja pra você até às 8 da manhã, né? Aqui o botão da mesa quer dar um piripaca aqui, que quer deixar a gente doido, mas tudo bem, a gente vai levando, né? Hoje, gente, nosso calendário marca dia 23 de julho, quinta-feira. Hoje é quinta-feira, certo? Não é quarta não, rapaz, hoje é quinta. Eita, nós! Eita, hoje nós estamos no inverno e a lua crescente. Uma ótima manhã para você, gente. Obrigado pelo carinho da audiência, onde quer que você esteja ouvindo o nosso programa, tá bom? Você aí no sítio, na fazenda, você em casa, aqui na sede, né? Na cidade, onde quer que você esteja, muito bom dia. Obrigado mesmo pelo carinho, obrigado pela audiência. Vamos juntos, levando muita alegria, a sua participação ao vivo, né? Pelo nosso zap, e também nós temos a história de hoje aqui no nosso programa. Um abraço para você que está aí levantando agora, você que está fazendo aquele cafezinho gostoso, você que já tomou aquele café gostoso, bom dia, obrigado pela audiência, viu? Vamos começar nosso programa? Vamos trazer então um sucesso com Chico Rei Paraná. Eita, ponto escondido, ou pranto escondido.

0: legal, gente, tá aí pra você, Biquíni Preto com Duduca e Dalvan, começando o nosso programa de hoje, nessa manhã de quinta-feira. Uma ótima semana pra você, muito obrigado pelo carinho, pela audiência do nosso programa. E agora, deixa eu mandar um alô pra você que tá na nossa companhia nessa manhã de quinta-feira, né? Alô, Dona Marivalda, tá com a gente ouvindo aí o programa, né, Dona Marivalda? Um abraço, ela tá com a gente, tem, ela quer falar com a gente, vamos ver aqui, ó.
1: E aqui é Marivalda.
0: Bom dia.
1: Quixaba.
0: Tudo bem, Dona Marivalda?
1: Quero que você passe uma música com Prato do Dia, ofereço para... para você, para meu grande amigo, família, Bacaninho, Vila Paraná e todos da escuta. É um bom dia, um bom trabalho.
0: Obrigado, Dona Marivalda.
1: E aí, amigo, como tá? Aqui tá muito frio. Mais tarde o sol esquenta, mas tá um friozinho danado. Agora de manhã vai ser um bom trabalho.
0: Ô, Dona Marivalda, bom dia pra senhora, bom dia. Hoje 18 graus, né? Não amanheceu garoando hoje, não. O tempo tá firme, né? Tá com 18 graus agora no momento, né? Isso é... tá assim, né? Ontem foi um dia meio, né, nublado, dava aquela chuvinha, aquela garoa. Vamos ver hoje aí como é que vai ficar a previsão do tempo, né? Tá certo? Bom dia, Dona Marivalda. Um abraço pra senhora, muito obrigado pelo carinho, obrigado pela audiência. A senhora que está aí na Quixaba de Bonito, ouvindo o nosso programa, né? Abraçando também aqui, né, o pessoal que está com a gente ouvindo o nosso programa, nossa amiga Marildo. Alô, Marildo, bom dia para você, a nossa amiga Lange. O Marildo está na Barrinha, né? A nossa amiga Lange está lá no Buriti, ouvindo o programa. Meu amigo Valtemir está na Vila Paraná de Bonito. O meu amigo Noaldo está lá em Ibiaporã. Um abraço para você, meu amigo. É, você aí, o Noaldo de Ibiaporã. A minha amiga Lene Miranda, também aqui de Utinga, bom dia para você, obrigado pela audiência. A minha amiga Liliana, da Fase dos Bois, alô Liliana, bom dia, Liliana, aí da Fase dos Bois, ouvindo o nosso programa. Abraço também para nossa amiga Cineide, aí do Belarmino Nery, alô Cineide, bom dia. Alô, seu Antônio Jário, bom dia, seu Antônio Jário, aí na Fazenda Agropau de Bonito, bom dia para o senhor, viu? Dona Maria, alô, Dona Maria lá na Fazenda, ali na região de Lagoa Nova 2, lá de Mulungu do Morro, ouvindo o nosso programa. Vamos seguindo, trazendo mais um modão para você aqui no nosso programa, nessa manhã de quinta-feira. A gente tá, e essa daqui para você, ó. Eita!

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0: Vamos acordar, vamos levantar. Eita, na hora, hein? Tá na hora de eita, agora são 6 da manhã, mais 20 minutos, 6h20. 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Tem gente para falar com a gente? Vamos então interagir, o nosso programa está aqui para isso, né? Deixa eu falar com o meu amigo Valtemir, que está na Vila Paraná. Bom dia, Valtemir, tudo bem?
1: Bom dia, meu amigo Sandro. Valtemir da Vila Paraná, ô Sandro. Opa! Como é que se toca aí? O fio do cabelo aí, gostei, chororô. Quero ver para todas as galera da sintonia e mandar um abração aí para Marivaldo na Quixaba, Marianismo lá do Nova 2, pra Maltide, Rosália, pra Raimundo e Wagner, pra Jair do Leite, e toda essa galera tá sempre sintonizada aqui em Bonito, em Ribeiro, também o pessoal do Botafogo, rapaz, também pra o Milton lá na Engazeira, e assim pra todos os pessoal da sintonia, meu amigo.
0: Pessoal da Engazeira, beleza. Um abraço para você, meu amigo Valtemir, aí da Vila Paraná de Bonito, participando com a gente. Gente, são 6h24 e meio, né? 6h25, já pulando aí o nosso digital. A gente vai seguindo. Eu vou tocar um modão que vai para a dona Marivalda, da Quixaba. Ela pediu para ouvir Daniel, Prato do Dia, e depois tem Chitãozinho e Chororó, Fio de Cabelo, que vai para o meu amigo Valtemir da Vila Paraná. Vamos nessa, 6h25 na Bahia. Ô, modão, hein?

0: Chidãozinho e Chororó cantando bonito pra você nessa manhã, às 6h31, 6h31 do nosso Amanhecer na Chapada Diamantina.
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0: Você ouviu música bonita com Chidãozinho e Chororó e o Fio de Cabelo, essa moda bonita, é um clássico sertanejo, na verdade, né, gente? Tá bom? Abraçando você na sintonia, pessoal que tá com a gente aí na zona rural, aí da, o pessoal aí do Buriti, o pessoal das Pedrinhas, bom dia, o pessoal das Pedrinhas. Ah, quero mandar um abraço também especial aí para o pessoal que está com a gente na Cabeceira do Rio, né? O povo de Cabeceira do Rio, bom dia, o pessoal das Lages, né? Um abraço especial para todo mundo aí, o pessoal lá também, lá da região ali da, é, ali do, da região ali do Barbado, né? Tem Barbado, tem o Barbado aqui de Rui Barbosa, né? Aqui próximo ao, ao ali a, aquela região depois da Umburana, né? Depois ali daquela região ali. E tem o Barbado também aqui, né? De Morro do Chapéu, né? Aqui pro lado da Cabeceira do Rio. Um abraço então para todo mundo, né? Na sintonia do nosso programa, tá? Pessoal do São Roque, Lagoa Bonita, pessoal do Cambuí, da Umburana, é, o pessoal da Baixona, todo mundo com a gente, o pessoal do Colobró, é, pessoal também que tá com a gente aí é, na Vila São Domingos, né? Todo mundo ouvindo o nosso programa. Bom dia, todo mundo ouvindo o Amanhecer na Chapada Diamantina aqui na, na sua cultura. Vou fazer um breve intervalo. E eu volto já já com muito mais aqui no nosso Amanhecer na Chapada.
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certa, minha Bahia, 6 da manhã, mais 39 minutos, 6h39. Bom dia, meu povo. Vamos seguindo com o nosso amanhecer na Chapada Diamantina. Abraçando você dos quatro cantos da nossa Chapada Diamantina, né? Ouvindo o programa. Pessoal de Wagner também ouvindo a gente, né? Alô, Luiz, meu amigo Luiz da Mata Verde. Bom dia, meu amigo. Você está na sintonia do programa todos os dias, né? Ouvindo o nosso Amanhecer na Chapada. 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Beleza, então vamos seguindo, são 6 da manhã, mais 41 minutos, 6h41, e a gente vai trazer mais um modão. Na sequência nós vamos trazer a nossa história de hoje. Chico Rei, Paraná, cantando Alma Transparente.

0: Legal, 6 da manhã, mais 44 minutos. O senhor ouviu o modão bonito aqui no nosso programa. Beleza, show de bola. Vamos então para a nossa mensagem de hoje. Vamos então, né, para a nossa mensagem de hoje.
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0: Gente, olha, a nossa mensagem de hoje vai trazer uma história bacana, né? Bem simples, mas que traz um aprendizado profundo, né, para as nossas vidas. E hoje nós vamos contar a história da Dona Maria, né? O bolo da Dona Maria. A história diz o seguinte, que a Dona Maria, né, ela fazia bolos para completar a renda, né? Como muitas mulheres fazem na vida, né? Busca de um lado, busca para o outro, algo para completar a renda familiar, né? E uma sexta-feira, meu amigo, ninguém apareceu para comprar esse bolo da Dona Maria, né? Então ela pensou logo, né, que iria perder tudo, que não ia conseguir vender e que estaria num prejuízo. Então no final da tarde, olha, um carro parou em frente à casa dela. Aí desceu uma mulher e perguntou, me diz uma coisa, foi a senhora que fez esses bolos? Ela falou, sim, foi eu, sim. Aí o que acontece daqui para frente, meu amigo, você, minha amiga, é que aquela visitante, aquela mulher que chegou ali, né, no finalzinho da tarde, quando Dona

Maria, ela achava que ia ter um prejuízo, que ia perder todos os bolos. A visitante, ela organizava um evento regional e havia experimentado um pedaço levado por uma amiga. Ela havia experimentado um pedaço de bolo da Dona Maria levado por uma amiga. E naquele mesmo dia, ela encomendou 100 bolos para Dona Maria. 100 bolos para Dona Maria. Olha só que legal. E aí então, com pouco tempo depois, a Dona Maria, ela já estava aí abrindo, né, a sua própria confeitaria, né, a sua própria empresa, né, de fabricação de bolo. Qual é a mensagem que nós trazemos para a nossa vida com um texto como esse, com uma história como essa, né? É que às vezes você nem imagina, mas às vezes basta uma pessoa conhecer o meu trabalho, o seu trabalho, o nosso trabalho, para a vida mudar. Né? Basta a pessoa conhecer a sua honestidade, conhecer o seu capricho, conhecer aquilo que você faz, e vai passando de uma para outra e vai dando publicidade naquilo que você faz. Então é isso, né? A pessoa às vezes acha que está ali, né, que não vai acontecer nada, mas sempre Deus usa uma pessoa, Deus usa pessoas para lhe abençoar, Deus usa pessoas para agir a seu favor e você ter uma vida boa, uma vida abundante de prosperidade. Então, é isso aí, quando a pessoa faz algo com amor, como a Dona Maria, quando a gente faz algo, né, ali com aquele carinho, do jeito que você sabe fazer, aquela notícia, ela corre, né? A pessoa passa, experimenta, leva para outro. Ah, esse bolo é da Dona Maria, foi Dona Maria que fez. E aí vai passando, daqui a pouco você está aí, né, até não dando conta das demandas do bolo, é ou não é? Então aí, a vida é assim, né? Faça tudo com amor, faça tudo com carinho, porque com certeza um dia você vai ter uma vitória, tá certo, gente? 6h47, essa foi a nossa mensagem de hoje, aqui para o nosso programa. E eu trago essa música bonita com Donizete. Pense nisso, viu? Tudo que você for fazer, faça com amor, com carinho, porque um dia da

Aí eu mandando pra você com o trio Parada Dura, Casa da Avenida também, Donizete, você viu antes, e a Galopeira às 6h53 na Bahia. Lady Laura chegando pra cantar pra você mais um modão. Eita, resposta de poeta. É, poeta sertanejo, hein?

0: E modão pra você com o Chitãozinho e Chororó. Aí a música bonita, Amon Perigoso. Alô, Luiz da Mata Verde, bom dia, meu amigo. Deixa eu falar com o meu amigo Luiz da Mata Verde aqui. Bom dia, meu amigo, tudo bem por aí?
1: Bom dia, Sandro, e aí, tudo bom?
0: Tudo na Santa Paz, meu amigo, e você?
1: Passa aí um louvor pra mim aí, rapaz. Eu tô aqui fazendo café, viu?
0: Olha.
1: Fazendo um café e um cuscuzinho que eu gosto de manhã aqui. Um cuscuz com a carne frita, eu gosto muito, viu?
0: Aí valeu. Sim, viu, meu amigo? Aí sim.
1: Você não tá aqui pra tomar um cafezinho, mas eu aqui.
0: Eita, eu queria estar aí, viu, Luiz?
1: Tá bom.
0: Aí pensa em quem gosta sou eu, viu, meu amigo? Quem gosta de um cuscuzinho com a carne frita sou eu mesmo, viu? Eita, não convide não que eu vou, viu? Se você vir me convidar, um dia apareça aí pra gente tomar esse café junto aí, viu? Abração pra você, Luiz. Vou tocar seu louvor daqui a pouquinho. Cineide do Belarmino Nery. Bom dia, Cineide.
2: Bom dia, Cineide do Belarmino. Quero mandar logo pra Matina Baixona, Leliana Vadesboi, a Maria de Souza Fazenda Barrinha, pra Cléo do Pires, pra Iraci, pra minha filha, que é minha esposa nova, pra você, pros ouvintes, pra ver a música de Titãozinho Chororó. Alô.
0: Beleza, bom demais. Um abraço pra você, minha amiga Cineide, aí do Belarmino Nero, ouvindo o nosso programa. Gente, chegou a hora de informação. 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Agora chegando o nosso Notícias Agrícolas.
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0: também nosso Notícias Agrícolas de hoje e está no ar. 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As notícias de hoje você vai ficar sabendo: Bahia abre plantio antecipado da soja para a safra 2026-2027. Também a DAB reforça a participação em feira do agronegócio no Oeste Baiano. E o sistema FAEB-SENAR promove capacitação e amplia ações para o produtor rural. Agora no nosso Notícias Agrícolas. Os produtores baianos já podem se organizar para o plantio antecipado da soja da safra 2026-2027. A autorização foi divulgada pela Agência de Defesa Agropecuária da Bahia, a ADAB, dentro das ações de prevenção e controle da ferrugem asiática, uma das principais doenças da cultura. O calendário estabelece as datas para o início do plantio em diferentes regiões produtoras do estado, garantindo maior segurança sanitária e produtividade das lavouras. A orientação é que os agricultores sigam rigorosamente o cronograma definido pela agência. A Agência de Defesa Agropecuária da Bahia participa nesta semana do Agro Rosário 2026, realizado no distrito de Rosário, em Correntina, aqui na Bahia. Durante o evento, técnicos da ADAB apresentam ações de defesa sanitária animal e vegetal, orientam produtores rurais e reforçam a importância das boas práticas para manter a qualidade da produção baiana. A feira reúne produtores, empresas e especialistas, fortalecendo o agronegócio do oeste do estado. Última notícia. O sistema FAEB-SENAR intensificou nesta semana as ações de capacitação voltada aos produtores rurais baianos. Entre as iniciativas está a realização de cursos e treinamentos sobre contratos de trabalho no meio rural, além de programas de assistência técnica e gerencial. As ações buscam aumentar a produtividade das propriedades, melhorar também a gestão das atividades agropecuárias e preparar o produtor para os desafios do mercado. Você ouviu Notícias Agrícolas, que estará de volta amanhã, às 7 da manhã, no oferecimento de Agro Martins, a sua loja agropecuária, aqui em Utinga. 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A gente volta já já.
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6: Olha a hora, meu povo, olha a hora, minha gente. São 7 da manhã, mais 10 minutos, 7:10 da manhã. Uma ótima quinta-feira para você. Está começando a nossa segunda hora do programa, né? Até as 8 da manhã, vai rolar muita música ainda. A sua participação também. Deixa eu mandar uma prece aqui especial. É para nossa amiga... A Jane Miranda. Alô, Jane. Ela mora na rua Isaac Nery. Diz que é ouvinte de todos os dias do programa. Obrigado, viu, Jane? Muito grato mesmo pela sua audiência, pela sua participação aí no bairro.

0: na rua Isaac Neri, tá bom? Um abraço pra você, Jane, obrigado pela sua participação, viu?
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0: Beleza demais, vamos seguindo 7 da manhã, mais 11 minutos, 7 e 11. Tem mais uma participação, falar com a minha amiga Ivone do Caetano. Bom dia, Ivone, tudo bem?
2: Bom dia, Sandro. Uma ótima manhã para todos.
0: Opa,
2: vocês.
0: Obrigado.
2: Todos os ouvintes. Estou ouvindo o seu programa.
0: Pronto, obrigado.
2: Essa música aí com João Mineiro e Marciano.
0: João Mineiro e Marciano, modão bom, hein? Valeu, Ivone. Um abração para você aí. Lá no Caetano, na região aí de Lajedinho, né? Abraço, obrigado pelo carinho da audiência. 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Essa moda aqui eu vou trazer essa moda vai lá pro meu amigo Luiz, lá da Mata Verde, né, Luiz? Pode mais clássico sertanejo. Às 7h13 da manhã. Bom dia, meu povo.

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1: Legal, já estamos de volta, depois de um breve intervalo comercial. Olha, gente, deixa eu falar com minha amiga Liliana, lá da Vaz dos Bois. Alô, Liliana, bom dia, como é que estão as coisas por aí?
2: Bom dia, Sandro, e aí, meu amigo, tudo bem?
1: Tudo na paz.
2: Tudo bem, graças a Deus.
1: Oh, maravilha.
2: Quando eu não mando alô, mas eu tô ligadinha, viu, no Amanhecer na Chapada.
1: Maravilha.
2: Quero mandar alô aí pra Cineide, para todos os ouvintes que estiver ligadinho no Amanhecer na Chapada. Não vou pedir música não, Sandro, porque eu tô indo pra roça. Acolá quebrar um milho seco e descascar.
1: Muito bem.
2: Mas... meu rádio vai continuar ligado dentro de casa.
1: Beleza.
2: Deus abençoe nosso dia. Um abraço, meu amigo. Fica com Deus.
1: Eu vou fazer o seguinte, eu vou tocar uma música aqui. Eu sei que você está aí na sintonia. Eu vou tocar A Colheita de Milho, né? Eita, já viu essa música aí? Pois é. É com Chitãozinho e Chororó. A Colheita de Milho. Essa é boa aí para a nossa amiga Liliana, que está saindo agora para fazer a colheita do milho, né? Um abraço, Liliana. Obrigado pelo carinho da sua audiência, minha querida, ouvindo o nosso programa. E a gente traz então esse modão aí, ó. Modão, hein? Só potência aí pra você aí. Boa música sertaneja do jeito que você gosta.

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Olha a hora, meu povo, olha a hora, minha Bahia, olha a hora chegando pra você agora, Christian Ralph, prazer por prazer, às 7h24 agora.

legal, gente. Tá aí pra você o Modão Bonito com o Chris e Ralph. E a música Prazer por Prazer. Um abraço para o meu amigo Cláudio Pires, na sintonia, o comunicador também, né? Ouvindo o nosso programa. Valeu, Cláudio. Abraço para você, meu amigo. Agora da manhã são 7h28. 7h28 no nosso programa. A gente vai trazer da boa música sertaneja para você até as 8. Até as 8 da manhã, levando muita música bonita, tá bom? Nós somos na última parte do programa e a gente vai tentando levar o máximo que puder aí para você da boa música sertaneja. Tá chegando de Paulo e Paulino, Amor de Primavera, 7h28, meu povo.

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1: Hora certa, minha Bahia, 7 da manhã, mais 39 minutos, estamos de volta. Chegamos aí para o nosso último bloco, né, do nosso programa, nessa manhã de quinta-feira. Abração para você que está no trabalho, você que está chegando agora no trabalho, você que ainda está saindo para o trabalho. Bom dia para todo mundo aí, viu? Ótima quinta-feira para todo mundo, ótimo trabalho. Que Deus abençoe a sua vida, tá? 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Faltando agora 20 minutos para as 8 da manhã, chegando mais uma moda bonita para você com a Ataíde e Alexandre. Chuva que cai, deixa a chuva cair, né? Graças a Deus, estamos bem servidos, né? Esse mês aí, esse inverno aí, chuva na região, graças a Deus, hein? Faltando 20 para as 8 da manhã.

isso. Legal, gente, tá aí. Essa próxima moda vai para nossa amiga Jane Miranda. Tá ouvindo a gente aí na rua Isaac Nery. Beleza? Chitãozinho e Chororó. Nuvem de lágrimas.

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Legal, gente, são 7 da manhã, mais 56 minutos, finalizando o nosso programa de hoje. Agradecendo a você pelo carinho, pela audiência. Se Deus permitir, amanhã estaremos de volta com mais uma Amanhecer na Chapada, trazendo a boa música sertaneja. E agradecendo os nossos patrocinadores, né? 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Que Deus abençoe, uma ótima quinta-feira, bem produtiva para você e toda a sua família. Tchau, gente, até amanhã, se Deus quiser.

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2: Toca mais música. 8:37.

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0: minha linda. Irmã querida, gente, um beijo, valeu banda, valeu Beta, feliz 2025
1: pra você, só coisa linda, Deus lhe abençoe.
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0: 9:18.
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0: Salvador! É a música do verão, hein?
1: É a música pra sempre, negão!
0: Se bateu a ideia.
2: Ah, velho. Amei demais.
3: Tu é doido?

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1: Simbora, Marcos.
0: Aquela.
1: Aquela.
0: Aquela do tempo da culto. Vem que ele tem que fazer a menor hoje aqui, viu? Vem. Vem, Marcos. A máquina. Vamos recordar.
1: Tem cerveja aí? A galera que come aqui nem nós.

0: vou já dizer a você. O homem apaixonado.
1: Ele não sei ser.
2: Só sei ser.
0: E gostou? Faz barulho aí.
2: João.
0: A mais tocada dos bregas, dos cabarés, dos bares. Pim, pim, pim, pim, pim, pim, pim, pim, pim. E aí?
2: Aí dá vontade de tomar um.
0: Que cerveja aí!
2: Chão na onça aí! Isso é toque 10, mano!
0: A magra chufada, meu chão, chufada!
2: Sim, senhor!
0: Vai!
2: Começa, senhor, começa, vai, vai, vai!
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2: E aí, mamãe?
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0: E aí, magra? E aí, magra?
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2: Ô, máquina!

0: as panelas. Galera, canta de novo. Quem canta é o povo.
1: Vai.
2: São Paulo é o quê?
1: Vai.
2: Tem cerveja aí
0: e tá gelada.
1: Erra, mano, foi eu que errei.
2: Ô, máquina.
0: Mas o meio não foi feito pra quem sabe, né? Mas eu tenho certeza, de paz.

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1: Oh!

é maravilhosa. Mas isso é novidade pra quem?

0: Eu tô nessa onda de amor.
1: Foda, velho.
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3: Você vai.

0: Ô, safoneira rochada,
1: aqui é bandeira, meu filho.
0: Assim é bom demais.
1: Sem puxar o velho. Tá no caminho, tá no caminho.
0: Luiz, respeita Januário, Luiz.
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0: O nome dela. 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
1: Ai, rapaz. Gente. 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Importante que eu tô aqui com você.

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0: 11-16.
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0: 11-17.
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1: 1128.
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6: 11:30.
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2: 11h33.
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2: Bom dia, bom dia, bom dia. 11 horas 34 minutos, 11h34 da manhã. 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São 2 horas ao vivo de jornalismo para você, as informações locais, Utinga, cidades da Chapada Diamantina, da Bahia, do Brasil e do mundo, você fica sabendo de tudo. Hoje é uma quinta-feira, 23 de julho de 2026, já se passaram 204 dias, 161 dias para o ano 2027, a lua crescente, a estação é inverno. Hoje é dia do guarda rodoviário. Dia de Santa Brígida, 11h35 da manhã.
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2: Saúde cria comitê para reduzir preço de medicamentos do SUS. MPF alerta para aumento do tráfico de pessoas no Brasil. Chuvas atingem 169 cidades do Rio Grande do Sul. O Flamengo goleia e Palmeiras vence fora de casa pelo Brasileirão. TCU alerta para risco fiscal dos Correios. Empresas atingidas por tarifaço de Trump terão acesso a 18,5 bilhões de reais. TSE desmente fake news sobre urnas eletrônicas.
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2: Eventos extremos causarão quase 5 mil mortes no Brasil. Eventos extremos causaram quase 5 mil mortes no Brasil, mostra o estudo, hein? Cobranças judiciais de dívidas de até 10 mil reais terão novas regras. Estados Unidos e Arábia Saudita pretendem desenvolver programa nuclear civil. da manhã, gente. Morre Luiz Carlos Barreto, referência do cinema nacional. Brinquedos com a inteligência artificial IA podem colocar crianças em risco. Projeto visa auxiliar fiscalização de critérios exigidos pelo Fundeb. Prazo para imunizar contra o HPV é prorrogado até o final do ano.
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2: Mande seu áudio pra gente, como é que está o clima na sua região, no sítio, na fazenda, na rua, no bairro, na sua cidade, 759-9207-4717. As notícias regionais, policiais, é com a gente. 10 cidades do Nordeste lideram ranking de mortes violentas no país. O estado da Bahia tem 5 das 10 cidades mais violentas, entre elas Porto Seguro. Feminicídio explode na contramão do menor número de mortes em 13 anos. O racismo persiste, 8 em cada 10 pessoas assassinadas são negras. Bullying e o cyberbullying crescem 67%. Entre jovens no Brasil em um ano. Tudo isso e muito mais aqui no Jornal Mais Ouvido da Chapada Diamantina.
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0: internacionais.
1: Estados Unidos e Arábia Saudita assinaram um acordo para o desenvolvimento de um programa nuclear civil no país do Golfo. A informação foi divulgada pela agência de notícias Associated Press. O anúncio oficial do pacto deve ser feito ainda hoje, segundo outros veículos da imprensa internacional. O acordo terá duração de 30 anos e deve envolver empresas norte-americanas que vão fornecer tecnologia e apoio ao programa. Especialistas temem que a medida estimule uma corrida pelo desenvolvimento nuclear com fins militares no Oriente Médio. Atualmente, Israel é considerado o único país do Oriente Médio a possuir armas nucleares. Equipes de salvamento continuam as buscas por sobreviventes do naufrágio de uma balsa na costa da Guiana. Ao menos 53 pessoas morreram no acidente. Outras 73 foram resgatadas, incluindo 15 crianças, e cerca de 50 continuam desaparecidas. A embarcação saiu da capital do país, Georgetown, com destino à comunidade de Port Kaituma, no interior da floresta amazônica. A balsa naufragou antes de chegar à região de Rios. As autoridades investigam as causas da tragédia. A empresa criadora do ChatGPT, a OpenAI, informou que modelos de inteligência artificial testados em ambiente controlado conseguiram identificar vulnerabilidades e executar etapas de um ataque cibernético simulado contra uma startup. Segundo a empresa, o comportamento foi considerado inédito e motivou uma investigação para avaliar os riscos de uso indevido dessas tecnologias. A casa onde Adolf Hitler nasceu, na Áustria, agora funciona como uma delegacia de polícia. O local, que era uma propriedade privada, foi adquirido pelo governo em 2017. O objetivo é impedir peregrinações de neonazistas ao endereço. Antes da reforma, a casa não tinha símbolos associados a Hitler. No local havia apenas uma pedra vinda de um campo de concentração com a inscrição "Fascismo nunca mais". Organizações de sobreviventes do local criticaram o projeto e afirmaram que transformar o imóvel em uma delegacia não é a medida mais adequada para preservar a memória dos crimes cometidos pelo nazismo. Com informações da agência Reuters, da TV Brasil em Brasília, Yara Balduino.
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0: O tráfico de pessoas pode estar mais perto do que se imagina. Muitas vezes ele começa por trás de uma oferta de emprego na internet, de uma promessa de viagem perfeita ou da esperança de uma vida melhor. De acordo com o Relatório Nacional sobre Tráfico de Pessoas, coordenado pelo Ministério da Justiça e Segurança Pública, com o apoio do Escritório das Nações Unidas sobre Drogas e Crime, o número de brasileiros vítimas aumentou 33% no ano passado. E as redes sociais, junto com ferramentas de inteligência artificial, têm sido cada vez mais utilizadas para atrair vítimas com propostas aparentemente vantajosas, que acabam resultando em graves violações de direitos. O Ministério Público Federal vai divulgar durante todo o mês de julho uma série de conteúdos informativos em seu site, nas redes sociais, no rádio e na televisão. A campanha busca conscientizar, prevenir e combater essa prática criminosa. A iniciativa é da Unidade Nacional de Enfrentamento do Tráfico Internacional de Pessoas e do Contrabando de Migrantes, ligada ao MPF. A coordenadora da unidade, Stella Scampini, reforça a importância de redobrar a atenção antes de aceitar ofertas de trabalho ou viagens divulgadas pela internet.
1: Desconfie de ofertas fáceis. Pesquise sobre outras pessoas que tenham já ido para esses destinos, sobre as empresas ou sobre as pessoas físicas que estão oferecendo essas propostas de emprego. Informe-se. Feito tudo isso, mesmo assim, a pessoa decide ir, informe as pessoas de sua confiança sobre o seu destino, sobre o itinerário que você vai adotar, os horários de voo, o local exato para onde vai.
0: Stella Scampini também enumera uma série de procedimentos que devem ser tomados caso precise de ajuda no exterior.
1: Tenha contatos de emergência, saia do Brasil já sabendo qual agência consular, e isso pode ser visto no site do Ministério das Relações Exteriores, qual agência consular mais próxima. É sempre a agência consular mais próxima do seu destino o ponto de apoio que você vai buscar numa situação de perigo, numa situação em que você necessite uma atenção do governo brasileiro.
0: As denúncias podem ser feitas pela internet por meio da plataforma MPF Serviços ou pelos telefones 100 e 180. Para quem está fora do Brasil, também é possível procurar o consulado brasileiro. Uma das modalidades que mais crescem atualmente é o aliciamento de jovens pela internet para trabalhar em países do Sudeste Asiático. No último ano, Camboja apareceu como principal destino de brasileiros traficados, com 52% das ocorrências. A legislação brasileira prevê pena de 4 a 8 anos de prisão para os responsáveis pelo tráfico de pessoas. A punição pode ser ainda maior quando a vítima é levada para outro país. Da Rádio Nacional, no Rio de Janeiro, Tatiana Alves.
2: Tatiana Alves, 11h46. É tudo ao vivo, a gente. Chuvas provocam alagamentos e colocando o Rio Grande do Sul em alerta, né? Já passamos aqui. Agora, eventos extremos causaram quase 5 mil mortes no Brasil, mostra estudo.
3: Um estudo do CEMADEM, o Centro Nacional de Monitoramento e Alertas de Desastres Naturais, da USP, a Universidade de São Paulo, e do INPE, o Instituto Nacional de Pesquisas Espaciais, mostra que 9 em cada 10 municípios brasileiros já sofreram algum desastre relacionado à água nos últimos 35 anos, entre inundações, deslizamentos, tempestades e secas. Nesse período, eventos extremos causaram quase 5 mil mortes e prejuízos de 123 bilhões de dólares à economia do país, segundo os pesquisadores. As inundações foram o desastre mais recorrente, com 45% dos registros. Já as secas, apesar de corresponderem por apenas 6% dos casos, concentraram 35% das mortes. O Nordeste é a região com mais municípios atingidos, 1.765, seguido por Sudeste, Sul, Norte e Centro-Oeste. O Sudeste registrou o maior número de mortes por enchentes, o Sul o maior número de mortes por tempestades e o Nordeste o maior prejuízo econômico por secas prolongadas. Segundo os pesquisadores, além do clima extremo, a falta de preparo e de estrutura também explica o tamanho do impacto. Da Rádio Nacional em Brasília, Pedro Lacerda.
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2: Muito bem, gente, 11h50, 11 horas 50 minutos. Atenção que cobranças judiciais de dívidas de até 10 mil reais terão novas regras.
5: As cobranças judiciais de dívidas de até 10 mil reais feitas por instituições financeiras passam a seguir novas regras em todo o país. Conforme resolução do Conselho Nacional de Justiça, processos poderão ser extintos quando o devedor não for localizado e não houver bens para penhora. A medida busca reduzir o número de ações sem perspectiva de recuperação de crédito e desafogar o judiciário. A norma também incentiva a conciliação entre bancos e devedores antes da abertura de novos processos. Além disso, as ações de execução poderão informar o CPF ou CNPJ do devedor sob pena de indeferimento. As novas regras valem para cobranças como cartão de crédito, cheque especial e outros títulos extrajudiciais.
6: Antônio Neves, da Rádio Unitins FM de Palmas, Tocantins, para a Rádio Nacional de Brasília.
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2: 11h52 da manhã, 11h52. É a

0: 53 minutos da manhã, gente, 11h53, o TCU alerta para risco fiscal dos Correios.
1: 4 bilhões e 600 milhões de reais. Esse foi o custo apenas no ano passado para manter o serviço postal em todas as regiões do país. E o problema, segundo o Tribunal de Contas da União, é que ninguém sabe ainda quem vai pagar essa conta. O TCU aprovou nesta quarta-feira um alerta ao governo federal sobre o custo da universalização do serviço postal prestado pelos Correios. Por unanimidade, o plenário do tribunal aprovou o acórdão de uma auditoria

0: realizada sobre o assunto. A corte alertou que a universalização dos Correios está gerando um rombo que pode sobrar para o contribuinte. Segundo o ministro relator, Benjamin Zinler, a falta de previsão de compensação dos custos da estatal obriga o aporte de recursos por parte da União.
1: A inexistência de um mecanismo explícito e estruturado de compensação dos custos da universalização fragiliza a capacidade da ECT absorver, nas circunstâncias atuais, de forma permanente, o déficit associado às obrigações de serviço universal.
0: O ministro reconhece que o valor é compatível com outras políticas públicas relevantes, como o programa Farmácia Popular e a Merenda Escolar. Mas, ao contrário dessas ações, os Correios não têm verba garantida no orçamento para cobrir o prejuízo.
1: Esse quadro, essa continuidade, compromete a capacidade futura de pagamento da estatal, amplia o risco fiscal da União, que já estão sendo analisados de forma macroscópica em outros processos, seja pela crescente exposição decorrente de garantias concedidas pela União a empréstimos tomados pela ECT, seja pela possível necessidade de aportes financeiros adicionais para a empresa.
0: A situação já é crítica. Em dezembro do ano passado, o Tesouro Nacional aprovou um empréstimo de 12 bilhões de reais para a reestruturação da empresa, com garantias da União. Para tentar se recuperar, os Correios lançaram um programa de desligamento voluntário e fecharam agências pelo país. O TCU avalia que esse quadro compromete a capacidade futura de pagamento da estatal e amplia o risco fiscal da União. Procurada, a assessoria dos Correios informou que não vai se pronunciar sobre a decisão do TCU. Com informações da Agência Brasil, da Rádio Nacional em Brasília, Pedro Lacerda.
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0: 11:57.
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2: 11:58.
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6: Meio dia.
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2: Meio-dia e 2.
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0: Rio tudo nublado, só que agora o sol já tá começando a aparecer já. Tem muita nuvem no céu, mas as nuvens já tá se afastando bastante. Mas tá um dia bom, um clima gostoso hoje. Bom trabalho para você, Deus abençoe você, sua família. E quero mandar alô aí pra Cineide no Belarmino, Diguinha na Ponte de Talba, filha dela, Cirleide. Quero mandar alô pra Fábio no Cafarnaum, Betinha, Irecê, Nego Jó em Wagner, seu Francisco e Edna. Para todos os ouvintes que estiver ligadinho no Jornal Voz do Povo. Um abraço.
1: Obrigado. Deus abençoe. 12h10 agora. Quem está na linha aqui, antes o informativo aqui da Prefeitura, vamos conferir.
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1: Meio-dia e 10 na cidade de Utinga.
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1: Muito bem, 12h11 em Utinga, Antônio Jário da Fazenda Agropaulo Bonito.
3: Bom dia, rádio, jornal da cultura. Bom dia para todos os ouvintes, pessoal aí da Cabeceira do Rio, Lagoa Bonita, Duas Barras, todo mundo, né? Aqui o Bonito tá. O sol hoje ficou só um pouquinho claro, mas de manhã ainda ali brilhou, já que amanheceu aquela garoinha, mas está tudo na paz.
1: Muito bem, 12h11, saúde cria comitê para reduzir o preço de medicamentos do SUS, hein?
4: O comitê de negociação espera conseguir descontos de pelo menos 50% na compra de medicamentos para o SUS, Sistema Único de Saúde. A estrutura foi instituída nesta quinta-feira pelo Ministério da Saúde. O objetivo é adquirir remédios em grande quantidade por um preço menor e, com mais espaço no orçamento, incorporar novos remédios, como os de alto custo para tratamento de câncer ou doenças autoimunes. O comitê pode ser acionado também para negociar se um produto já utilizado no SUS tiver um aumento de preço elevado. A Conitec, Comissão Nacional de Incorporação de Tecnologias no Sistema Único de Saúde, é a responsável por acionar o Comitê de Negociação de Preços e é quem avalia a incorporação ou não de novos medicamentos na rede pública. Esse modelo já existe em mais de 40 países, como Canadá, Inglaterra, Austrália e França. A ideia do Comitê de Negociação não era nova no Ministério da Saúde, mas só agora foi adotada de forma permanente. Com informações da Agência Brasil, da Rádio Nacional em Brasília, Gabriel Brum.
1: Gabriel, obrigado. 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Isso, as informações chegando de primeira para você. 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

0: 49,30 e sair desfilando pelas ruas de Utinga da Chapada com a moto 0 km. Tá bom demais a Jornal Voz do Povo. Tudo isso aqui você fica sabendo, ouvindo a nossa programação, gente. 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
0: Chuva atingindo, gente, 169 cidades no Rio Grande do Sul, viu?
3: No Rio Grande do Sul, o número de cidades afetadas pelas chuvas subiu para 169. Dados foram atualizados pela Defesa Civil na noite desta quarta-feira. A chuva provocou alagamentos, inundações, bloqueio de estradas, destelhamentos, queda de árvores e danificou pontes. O estado contabiliza, de acordo com os números recentes, 728 desabrigados e 371 pessoas desalojadas. Só no Vale do Itaquari, são 668 desabrigados e cerca de 400 desalojados. Nessa região, diante das previsões de aumento expressivo do volume de chuvas, foi decidida a intensificação de protocolos de atualização das simulações. A medida busca garantir maior capacidade de acompanhamento da população da previsão meteorológica, com as informações mais atualizadas possíveis com os dados disponíveis. Em reunião na noite desta quarta-feira, representantes do governo estadual, da Defesa Civil do Rio Grande do Sul e da Universidade Federal do Rio Grande do Sul revisaram os procedimentos adotados e concluíram que foi possível retirar todas as pessoas em áreas de risco em tempo hábil, sem necessidade de resgate ou danos humanos. De acordo com o Centro de Monitoramento da Defesa Civil Estadual, a previsão para esta quinta-feira é de chuva fraca no leste do estado. O mar fica agitado e as temperaturas mínimas variam entre 7 graus Celsius e 16 graus Celsius, já as máximas oscilam entre 9 e 19 graus. Para as próximas 24 horas, até o momento, não estão previstas precipitações com volumes significativos no estado. Devido às chuvas recentes, ainda devem ser observados níveis elevados em arroios e pequenos rios. Já os rios maiores também devem seguir em níveis elevados, mantendo o limite de inundação nas bacias do Taquariantas e Caí. Da Rádio Nacional em Brasília, Ana Lúcia Caldas.
0: Abraçar meu amigo seu Rosalvo, rapaz, Dona Dete, Adriana ali na Praça da Feira, meu amigo Val, também está todo mundo ouvindo. Um abração, seu Rosalvo. Depois vou passar para dar um abraço ao senhor aí, viu? Seu Rosalvo é gente boa, né? Ali ouvindo, não perde por nada, rapaz, a programação aqui da Rádio Cultura, com sua esposa, Dona Dete, né? Seus vizinhos aí também, muito obrigado. Pessoal ali na Praça da Feira, Lucidinei! É isso, ali no nosso salão. É, o pessoal ali na Praça, Gilvan, flamenguista, também ouvindo a gente. Seu Efigênio. Seu Zé Carlos, você está sumido, seu Zé Carlos. Seu Zé Carlos da Segunda Ponte, né? Isso mesmo. Um abraço, mais uma vez, seu Rosalvo. 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Estava meio gripado aí, mas tomou a vitamina para ficar bom, né? 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São produtos naturais que só faz bem à saúde. 12 horas, 17 minutos em Utinga, 12h17. Olha a hora, gente, 12h17, as informações chegando de primeira para você, onde quer que esteja. Muito obrigado pelo carinho, muito obrigado mesmo pela essa audiência maravilhosa de segunda a sexta-feira aqui no jornalismo. O Tribunal Superior Eleitoral, TSE, desmente fake news sobre urnas eletrônicas.
4: O Tribunal Superior Eleitoral veio a público mais uma vez para desmentir outra fake news sobre as eleições brasileiras. A Justiça Eleitoral reforçou nesta quarta-feira que a empresa venezuelana Smartmatic não forneceu urnas eletrônicas ou softwares utilizados pelos equipamentos brasileiros. O caso voltou a ganhar destaque após o pré-candidato à presidência da República pelo PL, o senador Flávio Bolsonaro, divulgar nesta terça-feira, em reunião com diplomatas, informações falsas sobre as urnas eletrônicas, afirmando que os equipamentos seriam da empresa venezuelana Smartmatic, sem apresentar qualquer prova. Em nota, o TSE relembrou que em 2020 já havia desmentido essa fake news que circula na internet pelo menos desde 2017. A corte reafirma que as urnas brasileiras foram projetadas por servidores e técnicos a serviço da Justiça Eleitoral. Além disso, as urnas são produzidas por empresas selecionadas por licitações públicas, sob direta coordenação de servidores do TSE, o que garante ainda mais segurança e transparência ao processo eleitoral. O TSE ainda esclareceu que a empresa venezuelana Smartmatic prestou serviços ao TSE somente para a conexão de dados e voz e não para o desenvolvimento ou operação da urna eletrônica. Durante seu pronunciamento em um evento com diplomatas, o senador Flávio Bolsonaro citou um documento do governo dos Estados Unidos que citava envolvimento da Smartmatic nas eleições da Venezuela. Porém, o documento não concluiu que houve fraude nos pleitos realizados no país sul-americano entre 2004 e 2020. O pré-candidato do PL usou esse documento para associar a empresa venezuelana às urnas brasileiras. A fala de Flávio Bolsonaro gerou críticas de adversários e especialistas, que enxergaram uma repetição da estratégia de seu pai, Jair Bolsonaro, para atacar o sistema eleitoral. O ex-presidente foi condenado pelo STF por tentativa de golpe de Estado, que envolveu uma campanha de desinformação sobre as urnas eletrônicas. Em nota, a coordenação da pré-campanha de Flávio Bolsonaro afirmou que ele não questionou a integridade do sistema de votação brasileiro e que a pré-campanha reafirma sua confiança no processo eleitoral, além de manifestar crença de que as missões de observação internacional devem ser estimuladas a acompanhar o pleito no país. A nota, porém, não comenta sobre a informação falsa divulgada por Flávio Bolsonaro. Com informações da Agência Brasil, da Rádio Nacional em Brasília, Gésio Passos.
0: 12 horas 21 minutos, obrigado Gésio. 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
0: Muito bem, 12 horas 22 minutos, tem alguém na linha aqui, aqui não para, quem está na linha agora, 759-9207-4717, é tudo ao vivão, quem é que está na linha?
6: Bom dia, o caro amigo e demais e os ouvintes dessa grande emissora, da Rádio Cultura, de Utinga, que leva o som bem longe, né? E que eu tenho o maior prazer de escutar, desde quando eu fui macaco velho, na época de Sandro Alcântara, do nosso amigo Natan Garcia, né? Esqueci de demais membros, né? Um abraço para todos vocês. Temperatura no momento é de... Deixa eu ver aqui, rapaz, porque... 22 graus tá passando aqui, 23 graus tá passando no momento. De manhã foi, era 16, agora é 23. 23 graus no momento, não é? Um friozinho de manhã acalmou, mas agora tá passando só quente. O sol quente, aqueles que nós gostamos.
0: Um abraço, pessoal de Wagner, hein? Sempre ouvindo a nossa programação, isso é bom demais, pessoal de Wagner. É seu Gilmar, né, seu Gilmar? Seu Gilmar Vasconcelos. Nilda Lima, também rádio ligado na cultura aqui na Baixada. Nilda.
7: Bom dia, bom dia, bom dia. Aqui quem fala é Nilda da Baixada. Hoje nós temos um solzinho, né?
0: Pronto, a madrugada foi gelada aqui na cidade, 12 horas 23 minutos. É bom para dormir, não é? É o friozinho é bom para dormir, 12h23. Quem está na linha agora, Marildo?
8: Boa tarde, Eliseu. Boa tarde, ouvinte ligado no jornal que é líder de audiência, que vai ao ar todos os dias, né? De 11h30 a 1h30 da tarde, com a informação, com notícias do mundo do esporte, também as notícias da região, da cidade de Utinga, né? e notícias também do Brasil e do mundo com meu amigo Eliseu Aquino, né, que está aí na bancada do jornal, que é líder de audiência. E nós, né, e, interage com o jornal Voz do Povo, que faz o jornal acontecer. Eliseu hoje, portanto, aqui, né, nublado, está com aquela formaçãozinha de chuva, em hora chove um pouquinho, esteia, aquela breninha, né? É isso aí, manda um alusão para meu amigo Silvino, aqui da Barrinha também, de Elza da Fazenda Boa Sorte, Sérgio Marcão do Barbado, parceiro em Cachoeirinha, também Walter Mida, Vila Paraná, Sérgio, né? E também manda um alusão para Adriana aqui do Buriti Vermelho, e manda um alusão para Ivone do Caetano, Cineide, aí no Belarmino, em família, e também manda um alusão para Raimundo, aí de Wagner. É isso aí, segue aí o jornal Eliseu, aqui é a Maria do Souza, aqui da Fazenda Barrinha. Mandou um alusão também, meu amigo Rony Novaes, aí da Rádio Jornal de Souza Soares, e também Iraquara FM.
0: Valeu, Amarildo, sempre com a gente. É o homem da Feira Livre aí, toda segunda-feira está trazendo aí as cotações de preços da Feira Livre aqui da cidade de Utinga. 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Vamos a um break comercial.

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0: Meio-dia e 28.
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0: Meio-dia e meia.
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0: 33.
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0: Meio-dia e 34.
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2: 12 horas 37 minutos em Utinga, Bahia, 12h30. Essa audiência maravilhosa de segunda a sexta, começa cedo aqui o jornal, das 11h30 da manhã, 1h30 da tarde.
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2: Aqui o povo fala, o povo participa. Alô, Sandro Alcântara, é o homem das madrugadas que acorda você cedinho, hein? Programaço aí, sintonize das 6 da manhã às 8 da manhã aqui na Cultura, de segunda a sexta, né, Sandro? É o amanhecer da Chapada com Sandro Alcântara arrebentando. 12h37. Noaldo da Bonita.
4: Boa
2: de
4: Mundo tarde, Novo. Eliseu. Hoje aqui em Biaporã. Muito frio, viu, Eliseu?
2: Gelado,
4: sol,
2: né?
4: Quente, mas aquele friozinho, viu?
2: Sim, sim.
4: Muito frio aqui em Biaporã.
2: Pronto. Obrigado pela participação. Muito frio na região da Bonita de Mundo Novo. Quem tá falando?
5: Eu também levei para nós, Eliseu. Aqui continua do mesmo jeito. Pela manhã é frio. Aí de meio dia em diante, aí já aquece um pouquinho. Mas coisa pouca também, tá? Uma temperatura assim muito baixa. E aí meu abraço vai para todos da sintonia aí, para Raimundo Invago, Maria Nilson, Marivalda, para Gel do Rádio, Gel do Capoteiro. E assim, todo esse pessoal que tá na sintonia, meu amigo.
2: Obrigado, obrigado, Valtemir da Vila Paraná do Bonito. Daqui a pouco tem mais ouvintes aqui no 759-9207-4717.
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2: É a área policial para você, girando, girando as informações. A parceria aqui com a TV Bahia, as informações chegando também com credibilidade, imparcialidade. Dono de clínica de reabilitação é procurado pela polícia, viu?
6: Filho envolvido com drogas, um parente, aí você encontra uma clínica de reabilitação, coloca o seu ente querido lá para se reabilitar, para ser uma nova pessoa, com esperança de que ele vai se recuperar e se livrar desse vício, e descobre que, na verdade, ele está vivendo uma rotina de violência. Pois é, 39 homens foram resgatados ontem dessa clínica que fica na zona rural de Candeias, aqui na região metropolitana de Salvador. E o que a Polícia Civil encontrou nesse, atrás dos muros desse local, foi realmente uma realidade diferente do que eles, os donos da clínica, vendiam a essas famílias. Parte desses ex-internos já estão com seus familiares e a outra parte foi levada para uma outra unidade de acolhimento que também fica na região metropolitana de Salvador, porque os investigadores ainda não conseguiram falar com os familiares. E tem um detalhe importante, porque o gerente desta unidade, né, de acolhimento foi preso durante essa operação realizada ontem, a operação chamada de Terra Santa, liderada aí pelo doutor Marcos Laranjeiras, ele que é titular da delegacia de Candeias, e esse gerente dessa clínica já se encontra preso, custodiado lá na central da Polícia Civil que fica em Simões Filho, na região metropolitana.
2: Aí as informações chegando, que situação, né? Agradecer aqui a TV Bahia pelas informações chegando com credibilidade e imparcialidade em todas as notícias. Aqui é Jornalismo Cultura, mais informações chegando, girando, girando de primeira. É a situação do Nordeste dominando o top 10 das cidades mais violentas do Brasil. Você vai ficar sabendo, ouvindo também essa informação de primeira. Vamos, o Anuário da Segurança Pública, vamos conferir. Anuário
7: porque
2: da Segurança
7: a gente vai
2: Pública.
7: Apresentar.
2: Vamos conferir já daqui a pouquinho. 12 horas 40 minutos, 12h40, 12h40. Anuário da Segurança Pública, o Nordeste dominando o top das 10 cidades mais violentas do Brasil.
7: Mais violentas. E por incrível que pareça, às vezes você pensa São Paulo, Rio de Janeiro, mas todas estão no Nordeste do país. E isso realmente sempre chama a nossa atenção. E a primeira, que é Maranguape, já ocupava esse ranking em levantamentos anteriores. Lidera com, olha, 100,3 é a taxa de violência para cada 100 mil habitantes, né? De mortes intencionais por causa da violência.
8: Infelizmente, a gente vai vendo o crime organizado se entranhando, né? Nos interiores, nas cidades menores do Brasil. O Nordeste, né? Infelizmente, figurando aqui entre as 10 principais. principais cidades mais violentas, e a Bahia também, que a gente tem mostrado já há muitos anos, né, Patrícia? É o estado que tem mais cidades nessa lista, como, por exemplo, Eunápolis, que está em segundo lugar, Simões Filho, Jequié, Juazeiro, e a gente tem mais destaques aqui na próxima tela.
7: É, aqui é o recorte sobre o crime de furto de celular, algo que a gente vive muito nas grandes cidades. Esse crime teve aumento de 0,9%, foram quase 500 mil ocorrências no país. O roubo de celular caiu em 26 estados da federação, menos no Rio de Janeiro, onde por lá teve aumento de 19,4%.
8: É, e a gente vai vendo aqui também esse ranking, né, no lado direito da sua tela, das 10 cidades que têm maiores taxas de roubo e furto de celular no país. Olha só, em São Luís do Maranhão aparece em primeiro lugar, na sequência a gente tem Belém do Pará, São Paulo está em terceiro, Salvador na sequência, Lauro de Freitas também na Bahia, Porto Velho em Rondônia, depois Manaus, Olinda, Nanindeua e Teresina. A gente vê aqui de grandes capitais, apenas São Paulo aqui em terceiro lugar, né, Patrícia?
7: É, agora os crimes de estelionato. A gente vê aí na nossa tela que dispararam no país no ano passado. 258 golpes foram registrados por hora, alta de mais de 429% desde 2018. Então, se você quiser mais dados, aponte o seu celular para o QR Code que a gente vai colocar na tela para você conferir outros detalhes desse anuário sobre a violência no nosso país.
2: Aí, aqui você fica sabendo de tudo, Anuário Brasileiro de Segurança Pública, mostrando que cidades do Ceará e Bahia têm 8 dos 10 municípios mais violentos do Brasil no ano 2025.
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2: Vamos aqui o WhatsApp mais conhecido da região.
9: Ô, meu patrão, aqui hoje tá quente, a região de Biaporã hoje tá quente. O sol tá queimando.
2: Mais ouvinte da região de Ibiaporã, muito obrigado, Ibiaporã, pela audiência, região de Macaúbas e Miguel Comon.
10: Todos os ouvintes da Rádio Cultura de Otinga, aqui na Macaúba essa noite fez muito frio, de manhã amanheceu meio nublado, mas agora o sol está bem brilhando, bem quente. Um tempo maravilhoso, tempo gostoso, tempo bom. Ok, Fábio Gabriel.
2: Um abraço, Fábio Gabriel, região de Macaúbas e Miguel Comão, você ouvindo. Você já sabe que a Rádio Cultura não é só local, é uma rádio regional que todo mundo ouve no radinho mesmo aí, né? Não é só no aplicativo, não, é no radinho também.
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2: 12h45, Brasil tem maior índice de mortes violentas da série histórica.
12: O Brasil registrou em 2025 o menor índice de mortes violentas intencionais desde o início da série histórica em 2012. Os dados fazem parte da 20ª edição do Anuário Brasileiro de Segurança Pública, divulgada nesta quinta-feira. A taxa caiu de 20,6 para 19,1 mortes por 100 mil habitantes, uma redução de 8,2% em comparação a 2024. O levantamento considera homicídios dolosos, feminicídios, latrocínios, lesões corporais seguidas de morte, além de mortes provocadas por intervenções policiais e de policiais em serviço ou fora do horário de trabalho. Pela primeira vez, a taxa nacional ficou abaixo de 20 mortes por 100 mil habitantes. Em 2012, quando o indicador começou a ser acompanhado, o índice era de 27,7. Entre os crimes que diminuíram, latrocínio teve recuo de 17%. E as lesões corporais seguidas de morte caíram mais de 15%. Já as mortes decorrentes de ação policial aumentaram 5,4% e os feminicídios cresceram 4%. Apesar da melhora no cenário nacional, 7 estados registraram aumento de mortes violentas. Entre eles está o Rio de Janeiro, com alta de 2,1%. Já as maiores reduções foram observadas no Amazonas, Rio Grande do Sul e Mato Grosso. O anuário também revela o avanço da violência contra a mulher. Em 2025, o país registrou que 44,4% dos assassinatos de mulheres foram motivados por razões de gênero. Esse índice é o mais alto desde que o feminicídio foi incluído no Código Penal, em 2015. Ao todo, 1.571 mulheres foram vítimas de feminicídio no ano passado, uma média de 4 mortes por dia. As tentativas de homicídio também aumentaram. Foram mais de 4.100 casos registrados, quase 3 tentativas para cada feminicídio consumado. As maiores taxas de violência letal de gênero foram registradas nas regiões Centro-Oeste e Norte. Já Sudeste, Nordeste e Sul apresentaram índices menores. Da Rádio Nacional no Rio de Janeiro, Tatiana Alves.
2: Ok, Tatiana, 12h48, a Polícia Federal faz operação contra acusados de roubo de bens da Receita Federal.
13: Policiais federais cumpriram 4 mandados de busca e apreensão na manhã desta quinta-feira em endereços na cidade do Rio de Janeiro e em Angra dos Reis, na Costa Verde. Trata-se da Operação Backroom, que investiga um esquema de desvio de bens pertencentes ao patrimônio da Receita Federal. As apurações da PF começaram após a Receita emitir uma notícia-crime informando a subtração de 300 computadores e 5 refrigeradores, gerando um prejuízo de cerca de R$ 350 mil. A maior parte dos bens teriam sido retirados por uma saída localizada nos fundos do prédio do órgão, no centro do Rio. Além desses itens, os agentes apuram o desaparecimento de veículos estacionados no pátio da Receita Federal e se estes bens foram repassados a terceiros por meio do uso de termos de doação fraudados. Ainda de acordo com a polícia, o esquema funcionava com a ajuda de um servidor público cedido à Receita e de integrantes de uma organização da sociedade civil de interesse público. Os investigados poderão responder pelos crimes de peculato e associação criminosa, sem prejuízo de outros delitos que possam ser revelados no curso das apurações. Sob supervisão de Fábio Cardoso, da Rádio Nacional do Rio de Janeiro, João Barbosa.
2: Barbosa, obrigado pela participação. 12h50, 12h50 aqui no centro da cidade de Utinga.
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2: 12h50, polícia. A Polícia Civil da Bahia apresentou a origem e o destino das drogas localizadas com estudante de direito de um policial militar, presos na noite de ontem. Após serem flagrados com os entorpecentes no estacionamento de um shopping da capital baiana. Vamos ouvir.
15: Que já dura alguns meses, certo? A gente estava já monitorando, fazendo trabalho de investigação em relação a esse grupo criminoso. Foram drogas que vieram do interior, certo? Para serem vendidas aqui na capital. Um deles, a gente identificou que se tratava de um policial militar, por isso mesmo a gente pediu o apoio da Rondesp RMS através do Tenente Coronel Travessas, para que na hora dessa abordagem a equipe dele estivesse com a gente E foi muito importante, porque foi feito todo o apoio com varredura do local, identificação do carro e tudo mais, com a Polícia Militar, então a gente tem esse trabalho integrado. Chegando no local, foi realmente identificado que se tratavam de 69 quilos de cocaína e 50 quilos de crack que estavam no carro lá. Possivelmente eles estavam nesse local aguardando algum comprador de toda essa quantidade. Então, essa quantidade gira em torno de aproximadamente 3 milhões de reais. E como eu falei aqui com vocês anteriormente, o Departamento de Homicídio e Proteção à Pessoa, a gente investiga os homicídios, mas a gente também tem uma coordenação específica, que é muito ligada também nas investigações do tráfico de drogas em todo o estado, porque mais de 70% dos homicídios que ocorrem aqui na Bahia são ligados ao tráfico de drogas, são chamados narcocídios. Então, a gente tem esse viés também muito grande de combater o tráfico de drogas e, com certeza, todo esse material que foi apreendido vai, sim, diminuir a taxa de homicídios que estão ocorrendo aqui na Bahia, porque é todo um trabalho integrado da Polícia Civil, da Polícia Militar e de várias temáticas diferentes, porque o homicídio, por si só, ele tem várias outras variantes.
16: As investigações...
2: Aí, ou seja, 3 milhões de reais, a polícia revelando origem e destino das drogas encontradas com estudante e PM em um shopping da capital baiana. Isso aconteceu de ontem para hoje.

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2: Meio-dia 53.
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2: No lançamento de mais uma edição da Operação Força Total, ao lado da nossa abnegada tropa, o Coronel Magalhães vai falar desse momento que está passando a Operação Força Total. Vamos ouvir o Coronel Magalhães.
4: Aconteceu de ontem para hoje um soldado da Polícia Militar que foi preso aproximadamente com 100 quilos de drogas. O que, é que a Polícia Militar pode falar um pouco mais sobre essa situação que aconteceu de ontem para hoje?
5: Olha, a nossa Polícia Militar tem trabalhado de forma muito eficiente no que respeita ao trabalho de inteligência. E foi através do trabalho de inteligência, de forma integrada com as inteligências de outras polícias, também a Polícia Judiciária, da Secretaria de Segurança Pública, juntos nós conseguimos chegar a esse indivíduo, que não é ele sozinho. Foram dois presos com essas drogas, eles estavam conduzindo essas drogas, mas faz parte de um grande grupo de tráfico de drogas na Bahia. E que bom que a gente pôde chegar a esses indivíduos, que bom que a gente pôde chegar a um membro da Polícia Militar, até agora, porque logo, logo não fará mais parte da nossa polícia, porque a gente está aqui para cortar a própria carne, para estar aqui presente aqueles que são abnegados e que juraram fazer segurança pública de excelência. Então, aqueles que vêm para cá com outro propósito, com certeza a gente vai alcançar cada um deles.
2: Aí, as informações chegando, o Coronel Magalhães falando que a conduta praticada não condiz com os princípios, os valores e a missão da Polícia Militar da Bahia. Nossa instituição não compactua com desvios e atua com firmeza, responsabilidade. Quem escolhe trair a confiança da sociedade e o compromisso assumido ao vestir esta farda. Está aí as informações. Ele diz também que a conduta de um indivíduo jamais manchará o trabalho abnegado da nossa tropa, afirmou o Coronel Magalhães.
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2: Mais informações da polícia ainda Salvador, informações da TV Bahia, PM é baleado na localidade Bate-Facho, Boca do Rio.
8: Estavam nesta ocorrência, faziam uma ronda rotineira quando foram surpreendidos por cerca de 5 homens armados. Houve aí uma troca de tiros, um deles atingiu um policial. Esse policial foi trazido aqui para o Hospital Geral Roberto Santos, onde, de acordo com as informações, nesse momento passa por procedimento. A gente não tem, até o momento, informações sobre o estado de saúde desse policial. Assim que a gente chegou aqui, encontramos algumas viaturas, uma delas, inclusive, com o pneu furado, né, diante aí dessa troca de tiros. E durante, né, essa troca de tiros, um homem também, um dos suspeitos, foi baleado, também trazido aqui para o Hospital Geral Roberto Santos, mas não resistiu. E com ele, a polícia encontrou aí uma pistola Glock G19, equipada com seletor de rajada, além de dois carregadores, sendo que um desses carregadores era daquele tipo alongado aí, com capacidade para aumentar o número de munições. Ou seja, um armamento, né, pesado, um armamento aí que eles estavam utilizando para o que der e vier. A gente não tem informações ainda sobre o local exato de onde esse policial foi baleado. Teria sido na região aí esquerda do corpo, aproximadamente nas costas, mas ainda não há uma confirmação. Essa seria uma das informações, né, passadas aqui. Nesse momento a gente está colhendo todas as informações necessárias.
2: Aí, tá aí as informações via TV Bahia, 12h57, break comercial, daqui a pouco tem mais jornal.
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13: Meio-dia e 59.
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13: 1 e 2.

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6: Muito bem, 13 horas 6 minutos aqui na cidade de Utinga.
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6: Onde você estiver, obrigado pela sintonia, viu, aqui participando com a gente. É isso mesmo, está na hora do esporte daqui a pouquinho. As informações, temos aqui um informativo chegando para você, da Prefeitura de Utinga.
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6: Daqui a pouquinho, às 15h, essa entrega aí, viu? Daqui a pouquinho, 13 horas, 7 minutos.
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6: 13 horas 8 minutos.
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6: Os destaques chegando do esporte: Flamengo goleia, Palmeiras vence.
3: Vamos começar com os resultados desta quarta-feira, Campeonato Brasileiro da Série A. O Palmeiras foi até Curitiba e venceu o time da casa por 3-1. O Flamengo venceu a Chapecoense por 4-0 em Chapecó. Outro visitante de gesto foi o Cruzeiro, foi até Porto Alegre e bateu o Internacional por 2-1. O São Paulo perdeu em Bragança Paulista para o Atlético Paranaense também por 2-1. Campeonato Brasileiro da Série B, o CRB bateu o Ceará 1-0. O Operário venceu a Ponte Preta 3-2. Goiás e Sport ficaram no 1-1 e o Náutico venceu

0: Sul-Americano, um brasileiro em campo, o Bolívar recebe o Grêmio na altitude boliviana. E no vôlei, Liga das Nações Feminina, o Brasil venceu o Japão por 3-1 e está classificado para a semifinal. No próximo sábado, enfrenta a Itália. Na Rádio Nacional em Brasília, Bruno Mendes.
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0: 1h10 da tarde, quem está na linha para falar com a gente é Celso, trazendo para você os benefícios do produto Bio Amargo Original Laranja. Boa tarde, Celso.
1: Oi, boa tarde, Eliseu. 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
0: Girando mais informações para você, onde quer que esteja, gente. Muito obrigado pelo carinho, pela sintonia. É, rapaz, 169 cidades do Rio Grande do Sul e as chuvas atingiram aí. Vamos ouvir.
4: No Rio Grande do Sul, o número de cidades afetadas pelas chuvas subiu para 169. Dados foram atualizados pela Defesa Civil na noite desta quarta-feira. A chuva provocou alagamentos, inundações, bloqueio de estradas.

0: completas destelhamentos, queda de árvores e danificou pontes. O Estado contabiliza, de acordo com os números recentes, 728 desabrigados e 371 pessoas desalojadas. Só no Vale do Itaquari, são 668 desabrigados e cerca de 400 desalojados. Nessa região, diante das previsões de aumento expressivo do volume de chuvas, foi decidida a intensificação de protocolos de atualização das simulações. A medida busca garantir maior capacidade de acompanhamento da população da previsão meteorológica, com as informações mais atualizadas possíveis com os dados disponíveis. Em reunião na noite dessa quarta-feira, representantes do governo estadual, da Defesa Civil do Rio Grande do Sul e da Universidade Federal do Rio Grande do Sul revisaram os procedimentos adotados e concluíram que foi possível retirar todas as pessoas em áreas de risco em tempo hábil, sem necessidade de resgate ou danos humanos. De acordo com o Centro de Monitoramento da Defesa Civil Estadual, a previsão para esta quinta-feira é de chuva fraca no leste do estado. O mar fica agitado e as temperaturas mínimas variam entre 7 graus Celsius e 16 graus Celsius, já as máximas oscilam entre 9 e 19 graus. Para as próximas 24 horas, até o momento, não estão previstas precipitações com volumes significativos no estado. Devido às chuvas recentes, ainda devem ser observados níveis elevados em arroios e pequenos rios. Já os rios maiores também devem seguir em níveis elevados, mantendo o limite de inundação nas bacias do Taquariantas e Caí. Da Rádio Nacional em Brasília, Ana Lúcia Caldas.
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1: Ok, 13 horas, 18 minutos aqui na cidade de Utinga. Vai mandando seu áudio, vai participando com a gente.
2: Meu nome é Fernando. Fernando Freitas, daqui de Biaporã, um pedreiro. Pedreiro estourado. Eu tenho um primo aí, Oni, da Casa Material de Construção. Manda um alô aí para a Oni, da Casa Material de Construção, e a família. Zé Pelé e família. Valeu, é quem é, trabalha na rádio.
1: Ok, rapaz. Um abraço, meu querido, aqui é Eliseu Aquino, meu irmão. Um abraço, viu, muito obrigado pela participação. Aqui é o Fernando Pedreiro de Ibiaporã, né, que mandou esse áudio aí. Valeu, Fernando Pedreiro de Ibiaporã. A saúde criando aí um comitê, gente, para reduzir preço de medicamentos do SUS.
3: O comitê de negociação espera conseguir descontos de pelo menos 50% na compra de medicamentos para o SUS, Sistema Único de Saúde. A estrutura foi instituída nesta quinta-feira pelo Ministério da Saúde. O objetivo é adquirir remédios em grande quantidade por um preço menor e, com mais espaço no orçamento, incorporar novos remédios, como os de alto custo para tratamento de câncer ou doenças autoimunes. O comitê pode ser acionado também para negociar se um produto já utilizado no SUS tiver um aumento de preço elevado. A Conitec, Comissão Nacional de Incorporação de Tecnologias no Sistema Único de Saúde, é a responsável por acionar o Comitê de Negociação de Preços e é quem avalia a incorporação ou não de novos medicamentos na rede pública. Esse modelo já existe em mais de 40 países, como Canadá, Inglaterra, Austrália e França. A ideia do Comitê de Negociação não era nova no Ministério da Saúde, mas só agora foi adotada de forma permanente. Com informações da Agência Brasil, da Rádio Nacional em Brasília, Gabriel Brum.
1: Ok, Gabriel, olha a hora, 1h20 da tarde.
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1: É isso aí, um abraço, Ítalo. Alô, Ítalo, Farmácia Vida, em frente ao palco de eventos aqui da cidade de Utinga. As informações chegando, girando com mais informações. É o seu jornalismo de segunda a sexta, das 11h30 a 1h30 da tarde aqui. Você fica sabendo de tudo. O TSE desmentindo aí fake news sobre as urnas eletrônicas.
5: O Tribunal Superior Eleitoral veio a público mais uma vez para desmentir outra fake news sobre as eleições brasileiras. A Justiça Eleitoral reforçou nesta quarta-feira que a empresa venezuelana Smartmatic não forneceu urnas eletrônicas ou softwares utilizados pelos equipamentos brasileiros. O caso voltou a ganhar destaque após o pré-candidato à presidência da República pelo PL, o senador Flávio Bolsonaro, divulgar nesta terça-feira, em reunião com diplomatas, informações falsas sobre as urnas eletrônicas, afirmando que os equipamentos seriam da empresa venezuelana Smartmatic, sem apresentar qualquer prova. Em nota, o TSE relembrou que em 2020 já havia desmentido essa fake news que circula na internet pelo menos desde 2017. A corte reafirma que as urnas brasileiras foram projetadas por servidores e técnicos a serviço da Justiça Eleitoral. Além disso, as urnas são produzidas por empresas selecionadas por licitações públicas, sob direta coordenação de servidores do TSE, o que garante ainda mais segurança e transparência ao processo eleitoral. O TSE ainda esclareceu que a empresa venezuelana Smartmatic prestou serviços ao TSE somente para a conexão de dados e voz e não para o desenvolvimento ou operação da urna eletrônica. Durante seu pronunciamento em um evento com diplomatas, o senador Flávio Bolsonaro citou um documento do governo dos Estados Unidos que citava envolvimento da Smartmatic nas eleições da Venezuela. Porém, o documento não concluiu que houve fraude nos pleitos realizados no país sul-americano entre 2004 e 2020. O pré-candidato do PL usou esse documento para associar a empresa venezuelana às urnas brasileiras. A fala de Flávio Bolsonaro gerou críticas de adversários e especialistas, que enxergaram uma repetição da estratégia de seu pai, Jair Bolsonaro, para atacar o sistema eleitoral. O ex-presidente foi condenado pelo STF por tentativa de golpe de Estado, que envolveu uma campanha de desinformação sobre as urnas eletrônicas. Em nota, a coordenação da pré-campanha de Flávio Bolsonaro afirmou que ele não questionou a integridade do sistema de votação brasileiro e que a pré-campanha reafirma sua confiança no processo eleitoral, além de manifestar crença de que as missões de observação internacional devem ser estimuladas a acompanhar o pleito no país. A nota, porém, não comenta sobre a informação falsa divulgada por Flávio Bolsonaro. Com informações da Agência Brasil, da Rádio Nacional em Brasília, Gésio Passos.
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1: Muito bem, 1h24, morre Luiz Carlos Barreto, referência do cinema nacional.
6: Produtor, roteirista e diretor de cinema Luiz Carlos Barreto morreu nesta quarta-feira, aos 98 anos, no Rio de Janeiro. Um dos maiores produtores do cinema nacional, Barreto produziu clássicos como Terra em Transe e Vidas Secas. Em reconhecimento à contribuição de sua obra para a cultura brasileira, o presidente Lula decretou luto oficial de 3 dias. Luiz Carlos Barreto estava internado desde segunda-feira no Hospital Copestar, em Copacabana, na zona sul do Rio de Janeiro, para tratar uma infecção pulmonar. A trajetória de mais de 60 anos de Barreto foi marcada pelo amor à sétima arte. O cearense de Sobral começou a carreira como fotógrafo da revista O Cruzeiro na década de 1950, no Rio de Janeiro. No cinema, estreou como um dos roteiristas da ficção policial O Assalto ao Trem Pagador, de Roberto Farias, lançada em 1962. No ano seguinte, fundou a LC Barreto Produções, ao lado da esposa, Lucy, e teve papel importante na defesa do cinema nacional durante a ditadura militar. A estreia na produção veio com o longa Vidas Secas, de Nelson Pereira dos Santos, um dos filmes-chave do movimento Cinema Novo. Com mais de 50 filmes produzidos, destacam-se títulos como Terra em Transe, de Glauber Rocha, O Beijo no Asfalto e Dona Flor e Seus Dois Maridos, ambos dirigidos por Bruno Barreto, filho de Luiz Carlos. O último foi sucesso de crítica e de público e se manteve por mais de 30 anos como a maior bilheteria do cinema nacional. Barretão, como era conhecido, foi indicado 2 vezes ao Oscar pelos filmes O Quatrilho, de Fábio Barreto, também filho de Luiz Carlos, e O Que É Isso, Companheiro, de Bruno Barreto. Entidades do audiovisual e profissionais do setor lamentaram a morte de Luiz Carlos Barreto. A Ancine, Agência Nacional do Cinema, afirmou em nota que Barretão falava em cinema brasileiro com identidade, ousadia e vocação própria, e que sua atuação foi decisiva para o fortalecimento da produção independente e para o desenvolvimento da indústria audiovisual. A Academia Brasileira de Letras destacou que Barreto formou gerações de cineastas que certamente encontrarão nele uma inspiração. A instituição também ressaltou seu papel como articulador político importante, sempre atuando na defesa do audiovisual brasileiro e na discussão sobre políticas públicas para o cinema. O velório de Luiz Carlos vai ser realizado nesta quinta-feira no Palácio da Cidade, uma das sedes da Prefeitura do Rio, na zona sul da capital fluminense. O corpo será cremado no Memorial do Caju, na Zona Norte. Da Rádio Nacional em São Paulo, Sara Kines.
1: Ok, Sara, são 13 horas e 27 minutos. Tem um áudio aqui do nosso querido Mário da Reciclagem, lá do Bonito. Alô, Mário, boa tarde.
7: Boa tarde, meu caro amigo Eliseu, para demais, todos os demais. Eu gostaria de você publicasse aí essa rifa, por gentileza, quem puder ajudar aí a nossa amiga Luciana, né? Que o pai dela está passando por problema sério de saúde, problema na visão. Quem puder ajudar, a gente fica muito agradecido, viu? O Pix é esses. É esse aqui abaixo, ó. É só mandar aí o meu número, viu? Quem puder, tá certo? Pode mandar no meu zap o comprovante. A gente agradece. Boa tarde para toda essa galera de Utinga Região. Alusão pela nossa amiga Len, Luciana. E todos os demais que estão ouvindo a programação, viu? O Jornal Voz do Povo.
1: Tá ok, Mário. Tá aí aqui uma rifa beneficente a um cidadão aí da região de Bonito, não é isso, o Mário? É o João Nilson Ribeiro de Anos. João Nilson Ribeiro Assunção, né? Tá bom, Mário, tá certo. Boa sorte aí. 13 horas 29 minutos, finalizando o jornal de hoje. De volta amanhã com fé em Deus, a partir das 11h30 da manhã. Mas eu continuo com você daqui a pouco com o programa Tarde Total.
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2: 1:30.
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1: 1:31.
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8: 35.
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10: 1:37.
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Cultura. 1h38.

0: 1,49.
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0: 1,49.

0: 1h50.
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1: 2h17.
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2: 2 e 18.
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1: 2h34.
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0: 10h36.
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0: Muito bem, olha a hora, 13 minutos, pulou 12, agora 12 minutos para as 3 da tarde. 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
5: 12h59.
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4: 3:04, Chapada em notícias. 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O jogador Endrick é o novo embaixador da Unicef no Brasil. FMI prevê PIB do Brasil terá crescimento de 2,4% no ano 2025. A primeira notícia.
5: O jogador de futebol Endrick, da Seleção Brasileira e do Real Madrid, foi nomeado embaixador do Unicef no Brasil, o Fundo das Nações Unidas para a Infância. Com isso, o centroavante passa a integrar o grupo de personalidades que usam sua voz e influência para promover e defender os direitos da infância e da adolescência. A exemplo de Renato Aragão, Ivete Sangalo e a personagem Mônica. Os embaixadores do Unicef são artistas, atletas e outras personalidades que oferecem seu talento e reconhecimento para promover e defender os direitos de meninos e meninas. Endrick diz que se sentiu honrado com o convite. Ele lembrou que milhões de crianças sonham com um futuro melhor e que quer usar a sua voz para mostrar que elas podem acreditar em si mesmas. De acordo com o Unicef, mais do que os números, Endrick simboliza a renovação do futebol brasileiro no cenário internacional. Segundo o Fundo de Organização das Nações Unidas, embaixadores são escolhidos pela credibilidade que têm e pela disposição para trabalhar pela infância e adolescência, mesmo tendo uma agenda profissional de compromissos. Com informações da Agência Brasil e edição de Samia Mendes. Locução, Dilson Santa Fé.
4: Obrigado, Dilson. Dilson Santa Fé. 3:06. FMI prevê PIB do Brasil terá crescimento.
6: O FMI destacou nesta quinta-feira a alta capacidade da economia brasileira de resistir a choques e se proteger dos efeitos da guerra entre Estados Unidos e Irã. O relatório do Fundo Monetário Internacional prevê um crescimento de 2,4% este ano, mas uma desaceleração em 2027 por causa da taxa de juros alta. No entanto, a implementação da reforma tributária pode recuperar o crescimento no médio prazo para 2,5%. Sobre a inflação, o FMI estima que atinja 5,6% até o final de 2026, como efeito dos preços elevados do petróleo com o conflito no Oriente Médio. Uma redução gradual para a meta de 3% aconteceria até o meio de 2028. Apesar do impacto do petróleo, o fundo afirmou que o Brasil está relativamente protegido por ser exportador do produto e ter uma grande parcela de fontes renováveis na produção de energia elétrica. Os diretores do FMI reforçaram a necessidade de sustentabilidade fiscal, contas no positivo, para facilitar a redução da inflação. Também sugeriram preservar as receitas extraordinárias do petróleo, além de flexibilizar e aumentar a eficiência das despesas, protegendo as políticas sociais. Isso é importante para reduzir a dívida pública e dar espaço a investimentos prioritários. Em outro documento, Este sobre o Sistema Financeiro Nacional, o FMI apontou avanços, mas defendeu que o Banco Central precisa urgentemente de recursos adicionais e de autonomia orçamentária para reforçar a supervisão bancária. A perda de recursos humanos reduziu a produtividade de análise e de inspeções in loco, apontou o relatório. O tema está em discussão no Congresso Nacional. A entidade ainda destacou a importância do PIX para a inclusão e concorrência bancária. Da Rádio Nacional em Brasília, Gabriel Brum.

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1: Vamos começar com os resultados desta quarta-feira, Campeonato Brasileiro da Série A. O Palmeiras foi até Curitiba e venceu o time da casa por 3-1. O Flamengo venceu a Chapecoense por 4-0 em Chapecó. Outro visitante de gesto foi o Cruzeiro, foi até Porto Alegre e bateu o Internacional por 2-1. O São Paulo perdeu em Bragança Paulista para o Atlético Paranaense, também por 2-1. Campeonato Brasileiro da Série B, o CRB bateu o Ceará 1-0. O Operário venceu a Ponte Preta 3-2, Goiás e Sport ficaram no 1-1 e o Náutico venceu Londrina 2-1. Copa Sul-Americana, o Vasco da Gama arrancou um empate com o Independente Medellín na Colômbia em 2-2. Mesma coisa o Bragantino, que conseguiu empate com o Sport Cristal em Lima no Peru em 0-0. Copa do Brasil Feminino, o Bragantino venceu o Botafogo por 2-0, conseguiu classificação, assim como o Atlético Mineiro, que bateu o Atlético Piauiense por 2-1. Nesta quinta-feira, a bola rola para dois jogos da Série A do Campeonato Brasileiro, tem Botafogo e Vitória, Corinthians e Remo. Pela Série B, três jogos, Atlético e São Bernardo, Cuiabá e Atlético Goianiense, Botafogo e Juventude. Pela Copa Sul-Americana, um brasileiro em campo, o Bolívar recebe o Grêmio na altitude boliviana. E no vôlei, Liga das Nações Feminina, o Brasil venceu o Japão por 3-1 e está classificado para a semifinal. No próximo sábado, enfrenta a Itália. Na Rádio Nacional em Brasília, Bruno Mendes.
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6: No clima do inverno, 3:18. 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
4: Silvão Sales,

Foi assim, num dia em que todas as pessoas do planeta inteiro resolveram que ninguém ia sair de casa, como que se fosse combinado em todo o planeta. Naquele dia ninguém saiu de casa.

0: 4:15.
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3: 4 e 18.

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4: Cultura 419.

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0: 4h34.
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2: 4:36.
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2: 4:37.

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3: 4h49.
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2: 5:32.
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